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1: Oi, gente, Rádio Exclusiva Berlanda, tudo bem com você? Que bom, né? Hoje dia 21, segunda-feira, setembro, é dia da gente cantar parabéns. Vamos dar uma passadinha hoje em Canoinhas, em Balneário Camboriú, no setor administrativo, na produção e também no recebimento. Cantar parabéns para os nossos colaboradores do Grupo Berlanda, Raquel.
2: Oi, Jair. Hoje temos o prazer de comemorar o aniversário dos nossos talentosos colaboradores. Vamos celebrar juntos e desejar a eles um ano cheio de sucesso e felicidade. Fala aí, Jair. Quem está de aniversário hoje?
1: Oi, Raquel. Quem está de aniversário hoje é a Michele Aparecida. Ela trabalha no crediário lá em Canoinhas. Alô, galera de Canoinhas. Em Balneário Camboriú, a Daiane Cristine é vendedora, viu, de Balneário Camboriú. E no setor administrativo, quem está de aniversário é o Thiago Santos. Ele é menor aprendiz no setor administrativo. Na produção tem dois de aniversário, a Matilde, também o Iron. Estão de aniversário hoje e trabalham no setor de produção. No recebimento é o Paulo Henrique, está de aniversário hoje também, soprando velinhas e acendendo esperança.

0: Parabéns para os nossos aniversariantes do Grupo Berlanda desta segunda-feira, dia 21 de setembro.
1: Valeu, Jair! E a você, aniversariante de hoje, obrigado por fazer parte da nossa equipe e contribuir para o sucesso da Berlanda. Desejamos a você um ano repleto de realizações e alegrias.

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0: gente, seu Jorge na área!
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2: Vovô Churrasquinho! Essa é a nossa música, compadre.

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0: Caraca, meu irmão. Obrigado. Coisa linda.
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0: Muito obrigado. Muito obrigado.
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1: Oi, gente, Rádio Exclusiva Berlanda, tudo bem com você? Que bom, né? Hoje dia 21, segunda-feira, setembro, é dia da gente cantar parabéns. Vamos dar uma passadinha hoje em Canoinhas, em Balneário Camboriú, no setor administrativo, na produção e também no recebimento. Cantar parabéns para os nossos colaboradores do Grupo Berlanda, Raquel.
2: Oi, Jair. Hoje temos o prazer de comemorar o aniversário dos nossos talentosos colaboradores. Vamos celebrar juntos e desejar a eles um ano cheio de sucesso e felicidade. Fala aí, Jair, quem está de aniversário hoje?
1: Oi, Raquel, quem está de aniversário hoje é a Michele Aparecida, ela trabalha no crediário lá em Canoinhas. Alô, galera de Canoinhas, em Balneário Camboriú. A Daiane Cristine é vendedora, viu, de Balneário Camboriú. E no setor administrativo, quem está de aniversário é o Thiago Santos. Ele é menor aprendiz no setor administrativo. Na produção tem dois de aniversário, a Matilde, também o Iron. Estão de aniversário hoje e trabalham no setor de produção. No recebimento é o Paulo Henrique, está de aniversário hoje também, soprando velinhas e acendendo esperança.

0: Parabéns para os nossos aniversariantes do Grupo Berlanda desta segunda-feira, dia 21 de setembro.
1: Valeu, Jair! E a você, aniversariante de hoje, obrigado por fazer parte da nossa equipe e contribuir para o sucesso da Berlanda. Desejamos a você um ano repleto de realizações e alegrias.
2: Parabéns, meus parabéns, feliz aniversário.
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2: Meus irmãos do Restaura, muito obrigado por esse carinho maravilhoso.

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1: Nossa galera, e benza Deus, tá?

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2: Por que que acabou, Santana?
1: Acabou porque ela se foi.
2: Foi embora?
1: Foi embora,
2: levou tudo. Meu Deus.
1: Vamos cantar Se Foi. Grupo No Sigilo, Davi Quaresma, nosso irmão, bora.

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0: Lenine, obrigada.
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0: se dizer que o samba veio do morro.
1: Não vem. Não vem de morro.
0: A mariposa que foi pro morro.
1: Exato. Não, foi para todo
2: mundo. 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
1: Meus irmãos do Restaura, muito obrigado por esse carinho maravilhoso.

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1: Misturadinho, mulher.
2: 3. Que honra ter vocês aqui com a gente. Alegria.

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1: Bora voltar no tempo, contar essa linda história do cupom Travessos. Os Travessos voltam no tempo.

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1: Oi, gente, Rádio Exclusiva Berlanda, tudo bem com você? Que bom, né? Hoje dia 21, segunda-feira, setembro, é dia da gente cantar parabéns. Vamos dar uma passadinha hoje em Canoinhas, em Balneário Camboriú, no setor administrativo, na produção e também no recebimento. Cantar parabéns para os nossos colaboradores do Grupo Berlanda, Raquel.
2: Oi, Jair. Hoje temos o prazer de comemorar o aniversário dos nossos talentosos colaboradores. Vamos celebrar juntos e desejar a eles um ano cheio de sucesso e felicidade. Fala aí, Jair. Quem está de aniversário hoje?
1: Oi, Raquel. Quem está de aniversário hoje é a Michele Aparecida. Ela trabalha no crediário lá em Canoinhas. Alô, galera de Canoinhas. Em Balneário Camboriú, a Daiane Cristine é vendedora, viu, de Balneário Camboriú. E no setor administrativo, quem está de aniversário é o Thiago Santos. Ele é menor aprendiz no setor administrativo. Na produção tem dois de aniversário, a Matilde, também o Iron. Estão de aniversário hoje e trabalham no setor de produção. No recebimento é o Paulo Henrique, está de aniversário hoje também, soprando velinhas e acendendo esperança.

0: Parabéns para os nossos aniversariantes do Grupo Berlanda desta segunda-feira, dia 21 de setembro.
1: Valeu, Jair! E a você, aniversariante de hoje, obrigado por fazer parte da nossa equipe e contribuir para o sucesso da Berlanda. Desejamos a você um ano repleto de realizações e alegria.

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3: Senhoras e senhores, muito barulho, Maria Rita, né?

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0: Dá uma moral pro gato aí, rapaziada.
1: Muito bom.
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0: Gucci Leto.
1: Forte Leto, encontrinho!
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1: Guarulhos, recebam com muito carinho Soul Black. Vem pra cá, rapaziada. Vambora, família.

0: Aí, família, na moral.
1: Te espero, tá?
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1: Vem aqui pra cantar esse pagode junto com a gente.

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3: Encontrinho, nosso vovó abençoado. 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

0: Senhoras e senhores, façam muito barulho para Mateuzinho, por favor.
1: De propósito!
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1: 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Pedimos sua licença agora para cantar parabéns, parabéns para os nossos aniversariantes, né? Tem muita gente hoje soprando velinhas, acendendo esperança, e no Grupo Berlanda também não é diferente, né? Hoje, dia 22, é hora da gente cantar parabéns para os nossos aniversariantes, Raquel!
2: Oi, Jair! Hoje temos o prazer de comemorar o aniversário dos nossos talentosos colaboradores. Vamos celebrar juntos e desejar a eles um ano cheio de sucesso e felicidade. Fala aí, Jair! Quem está de aniversário hoje?
1: Raquel, quem está de aniversário hoje é a Bruna, Bruna Poleza. Ela é vendedora da loja de Pissarras. Alô, galera de Pissarras. A nossa colega Bruna hoje está soprando velinhas e acendendo esperança e vai pagar a festa, não é verdade? Vamos lá então cantar parabéns para a Bruna Poleza.

0: felicidades sempre, né? Parabéns hoje, mas felicidades sempre em nome do grupo Berlanda Bruna.
1: Valeu, Jair! E a você, aniversariante de hoje, obrigado por fazer parte da nossa equipe e contribuir para o sucesso da Berlanda. Desejamos a você um ano repleto de realizações e alegrias.
2: Parabéns, meus parabéns, feliz aniversário.
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0: Ferrugem, chá de pilares.
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0: Neto da Rocinha.
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0: senhoras e senhores, muito barulho! Que noite perfeita, minha gente! Quem gostou, põe a mão lá pra cima e faça muito barulho.
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0: Obrigado!
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1: Vamos cantar, vocês conhecem muito bem, o nome dessa música é Me Bloqueia.
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2: Senhoras e senhores, muito barulho, Maria Rita, né?

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2: Nossa galera, e benza Deus, tá?
3: Que é isso? Licença pra chegar.

0: Deus!
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0: Obrigada.
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0: se dizer que o samba veio do morro.
1: Não vem. Não vem de morro.
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1: É, exato. 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
2: Meus irmãos do Restaura, muito obrigado por esse carinho maravilhoso, por estar aqui.

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0: Jonathan Alexandre, Pedrinho do Cavaco, Mozart do Cavaco e Fernando Rezende.
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